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The Pros and Cons of Hitchhiking. Primer álbum de Roger Waters, 5:01 a.m.